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0: Olá, boa noite, good evening, guten Abend. Começando o programa Klang 030, número 67, com a minha tradicional abertura direto de Berlim, na rádio Reboot FM, no estúdio que fica no Centro Cultural Acud. E com uma pequena introdução trilingue, agora são 21 horas e 2 minutos, e a temperatura na capital alemã é 14 graus. Então, ihr hört jetzt die Radiosendung Klang 030 auf Reboot FM, Ausgabe Nummer 67. Ja, so viel schon jetzt, ne? Direkt aus dem Akut Berlin. Es ist jetzt 21 Uhr und 3 Minuten. Und die Temperatur beträgt 14 Grad. Ja, tschüss, Sommer. Das Programm ist monatlich auf Portugiesisch Sprache hier auf Reboot FM präsentiert, aber auch Englisch, Deutsch und andere Sprachen, manchmal Spanisch, auch Italienisch heute, ne? Ja. Ich habe zwei Gäste heute, ich bin super froh. Wir haben zwei Gäste, Muncha.
1: Ciao, hallo, guten Abend.
0: Yes, und Laura Mello.
2: Hola.
0: Hola, Laura. Laura kommt für über das Festival Global Dystopia, ist das hier?
2: Ja.
0: Global Dystopia, Sound Art Festival.
2: Biennial.
0: Ja, Biennial, ja. Ein bisschen darüber für uns sprechen und reden und zählen und singen auch. Nein.
2: Kein Problem.
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0: barito sax.
1: You know, looking forward.
0: Yeah, me too. Okay, vamos ouvir hoje, como sempre, experimental music, música eletrônica, artistas do projeto Mini Lab. O Klang 030 está apoiando o Mini Lab 2026 este ano. Então, foram 5 edições inéditas de junho a outubro no espaço 2930 na Oberbergkirche em Kreuzberg, Berlim. E a última edição do ano Mini Lab 18 acontece agora dia 7 de outubro. Vamos ouvir também rock pós-punk da banda paulista Mercenárias. Yeah. A Mercenárias é uma very legendary pós-punk band from Brazil that will play in October here in Berlin. My band, MIPV, músicas intermináveis para a viagem, will play together. We'll do support band, are doing support band for Mercenárias. And yeah, I'll talk more about that in the end of the program. Então, vamos falar da... Ok, já apresentei para vocês, apresentei em outras línguas a Muncha, celista, vocalista, composer, improviser italiana. Ela vai falar um pouquinho italiano hoje para nós, né?
1: Dobbiamo parlare italiano?
0: Yes, sì.
1: Parliamo italiano.
0: Yeah, okay. Che meraviglia.
1: E buonasera.
0: Radicata in Berlino. E how long are you living in Berlin?
2: 12 years already. Yes.
0: 12?
2: 12.
0: Ah, nice. Então, a Muncha, que vai tocar no Minilab 18, no dia 7 de outubro, e a Laura Mello, artista sonora e uma das curadoras do, distopia, do Global Dystopia Sound Art Biennial. Este ano chama-se Global Dystopia, mas era o Dystopia Sound Art antes, né? E que acontece de 26 de 9 a 17 de outubro, é isso?
2: É, 26 de setembro a 17 de outubro, em diversas locations em Berlim. E abrir vai a vernissage é no Round Front Views, é uma galeria em Schöneberg.
0: Como que é o nome da galeria?
2: Round.
0: Ok. H-A-U-N-T.
2: Isso, é, okay. num pátio interno de Schöneberg, perto da estação Kurfürstenstraße. E aí a gente tem uma outra abertura no dia 2 de outubro, que é no Flutgraben, que é do outro lado da cidade, quer dizer, é em Kreuzberg, perto do lado do Festa Kreuzberg, na verdade.
0: Ah, sim! Onde sim. É o Clube de Visionaire.
2: Isso. Ah, é, ali mesmo.
0: Sim,
2: pois é.
0: Ok.
2: Pois é. Então, eu queria...
0: Do you understand in Portuguese, people? I think so. Ok, Dystopia started next week, 26 September.
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0: 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Great.
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0: Then we start the Klang 030 listening to Marcella Lucatelli. Let's go.

0: super nice. Hallo, hallo, hallo. Super nice, Moncha. Thank you for bringing new music for us. And then all you are invited also to Mini Lab 18. 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
0: 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And then I will finish the Klang 030 playing Mercenarias that you play October 2nd in SL 36, SL 36.
2: But let's give
0: it
2: the last
0: hoogrechnung. Ah, yeah, não. Vamos falar que eu aqui avisar a todos, pro mundo inteiro, que...
2: Em Berlim.
0: Que Berlim deu o link!
2: Deu link! Temos 25,3% para link... 12,1% para SPD, 14,4% para Grüne, 19% para CDU e 16,1% para AfD.
0: Ok, o link ganhou em Berlim.
2: E o BSV não entrou, 4,8%, abaixo do limite de 5%.
0: Eu vou então agora. O link ganhou em Berlim, incrível, isso é uma notícia maravilhosa.
2: É um dia especial.
0: É um dia especial. Então, lembrando vocês: Minilab 18 no outubro 7, Distopia a partir de 26 de setembro. 25 de setembro é Villa Curiosa, um Sandro Soli Party.
1: Soli Party, isso.
0: Fundraising,
1: exato.
0: Então eu vou tocar então Mercenárias, que vai tocar no dia 2 de outubro e no dia 10 de outubro em Berlim, junto com a Músicas Intermináveis para a Viagem, no dia 10 em Ausland e no dia 2 na Mashup, que vai a queer feminist party that is is a aniversário de 10 anos da Mashup, e a Marie Leão que está organizando toda essa coisa. A Mercenárias tem patrocínio do Goethe Institute para as passagens. E então vamos lá, vamos ouvir agora um som. Bom, ainda bem que as músicas são curtinhas, porque a gente não tem muito tempo, mas vai dar pra ouvir. Então a gente vai ouvir então primeiro um clássico. Polícia!

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1: Então, Mercenárias, esse disco é de 86, é Cadê as Armas?
2: Que maravilha. Adolescência, sul do Brasil.
1: Sim, de São Paulo, a Mercenárias tem, desde 82, tá aí, né, fazendo som. E esse disco, Cadê as Armas, é de 86, exatamente. São 40 anos que elas estão fazendo a tour de 40 anos do disco Cadê as Armas. Enquanto eu falo, eu vou ficar tocando o último sonzinho, vai tocar mais uma Mercenárias aqui para vocês, enquanto eu falo. E se pegar, né? Porque eu acho que a internet falhou!
2: Technik die begeistert.
1: Pequenos problemas. Então eu vou tocar um pouquinho. Vou tocar um pouquinho, então, já que não tá, a internet falhou e eu tava aqui com coisa. Enquanto eu vou fechar, então, com a música Sem Terminar para a Viagem aqui atrás de mim, que vai também tocar em Hamburgo, em Berlim, no Ausland. Músicas Intermináveis para Viagem, ou Endless Music for Tripping, vulgo MIPV, will open 2 concerts for Mercenárias. All people are invited for these concerts. I need to say my choose, because I have just one minute. One? No, I don't have. One. It's just one, sorry. O que eu vou fazer, né? Então, minha gente, todo mundo convidados para assistirem Minilab, Distopia Festival, Mercenárias e Muncha tocando nos outros eventos que vai ter na Raw House, e lançamento de discos e sons. E fica o meu tchus para vocês ao som de Gamboa Sub.
2: Tchau, querida.
1: Tchau.
0: Buonasera, ciao.
1: Ciao.